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Meu nome é Rafael Specha, a minha canção preferida é Neiva Mo Neiva, de Benedetti Dolf. Eu sou fascinado com aquela canção, depois da primeira que vai ao Deu, ela nos deixou cantar ela com o Cormice da Rua Anciat, e com o contracante que faz a fanun. Bem divertimento!